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A AGU, Advocacia Geral da União, ajuizou nesta quarta-feira 4 ações contra distribuidoras de combustíveis e um primeiro lote de 16 ações contra postos de São Paulo, do Rio de Janeiro e do Espírito Santo. Os processos questionam reajustes considerados abusivos, principalmente nos preços do diesel. Contra as distribuidoras, a AGU pede R$ 63.800.000 em indenizações por danos morais coletivos que seriam destinadas ao Fundo de Defesa de Direitos Difusos. Levantamento da ANP, Agência Nacional do Petróleo, e da Senacom, Secretaria Nacional do Consumidor, apontam, por exemplo, que em um dos casos, a margem bruta de comercialização por litro subiu mais de 1.350%. O índice se refere à margem da empresa, não ao preço final na bomba. As ações contra os postos podem beneficiar mais de 90 mil consumidores potencialmente prejudicados, com pedido de devolução em dobro do valor cobrado a mais. Se a justiça aceitar a ação coletiva, cada consumidor terá de comprovar o próprio prejuízo. Por isso, a AGU orienta guardar as notas fiscais de abastecimento. O órgão negocia com as defensorias públicas apoio a quem precisar recorrer. A AGU quer evitar que essas altas anulem a redução de tributos e as subvenções ao diesel de até R$ 2,12 por litro criadas na crise internacional do petróleo. O órgão também vai encaminhar à Polícia Federal um pedido de apuração de possíveis crimes contra a economia popular. Na esfera administrativa, a Senacom abriu 70 processos contra postos. A ANP recebeu 330 denúncias e já multou distribuidoras em mais de R$ 200 milhões. A AGU garante que não pretende tabelar preços e avalia novas ações conforme a ANP concluir outros processos. Consumidores podem denunciar pelo telefone 0800 970 0267. Da Rádio Nacional em Brasília, Pedro Lacerda.

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Atenção também ao cuidado com os lábios. Eles podem ressecar, rachar, até sangrar, se não forem bem hidratados. Dê preferência para hidratantes labiais com ceramidas, lanolina, vaselina. Manteiga de cacau e batons de alta fixação podem não ser suficientes e até ressecar mais ainda os seus lábios.

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0: O Tribunal do Júri acolheu a denúncia do Ministério Público do Estado da Bahia e decidiu pela condenação a 28 anos de reclusão em regime fechado de Josevan Dionísio dos Santos, conhecido como BZ ou Buzuin, pelo assassinato de Maria Bernadete Pacífico Moreira, a mãe Bernadete, ocorrido em agosto de 2023. Ele é o terceiro dos cinco acusados e, segundo o Ministério Público baiano, Josevan foi um dos executores do crime. O julgamento ocorreu nesta terça-feira no Fórum Rui Barbosa, em Salvador. O Wellington Pacífico, um dos filhos de mãe Bernadete, acompanhou o julgamento.
1: Terceiro envolvido lá no assassinato covarde, um cara daquele, rapaz, deu 22 tiros em minha mãe. Tava lá como se tivesse feito nada. Ele vai ter o tempo todo do mundo, que é 28 anos, regime fechado. Quero aqui agradecer ao Ministério Público, quero agradecer a todas as pessoas que foram hoje lá dar apoio à família, que acompanharam o julgamento. E dizer a todos vocês que ninguém está acima da lei. E mesmo diante de tanta dor, o legado continua. Queremos justiça por mãe Bernadete.
0: Mãe Bernadete foi morta aos 72 anos de idade na sede do quilombo Pitanga dos Palmares, na cidade de Simões Filho, região metropolitana de Salvador, com 25 tiros. O crime foi motivado pela oposição firme da vítima às atividades ilícitas na comunidade, especialmente a instalação de pontos de vendas de drogas e ocupação irregular de áreas, o que gerou conflitos com integrantes de organização criminosa atuante na região. De acordo com a acusação, Josevan executou mãe Bernadete junto com Arielson da Conceição Santos, julgado em abril passado e que já cumpre pena de 29 anos e 9 meses de prisão. Além dos dois criminosos, o Tribunal do Júri já havia condenado também, no último mês de abril, Marílio dos Santos, considerado mandante do assassinato e condenado a 40 anos, 5 meses e 22 dias de prisão. Ele, que estava foragido na época do julgamento, foi morto durante uma ação policial que tentava cumprir o mandado de prisão 2 dias após a sentença ser proferida. Ainda aguardam julgamento Sérgio Ferreira de Jesus, com data prevista para ser levado ao Tribunal do Júri em 21 de outubro, e Dinei Carlos dos Santos de Jesus, esse último também acusado de ser mandante do homicídio. Da Rádio Nacional em São Luís, Madison Euler.
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5: Você sabe como os urubus atingem grandes altitudes praticamente sem bater as asas? Porque o urubu é malandro. O urubu se aproveita das correntes térmicas ascendentes. Quando encontra alguma região com correntes ascendentes, fica voando em círculos dentro dela e assim vai ganhando altura. Geralmente sobre cidades, rochedos ou terrenos sem vegetação é que teremos correntes ascendentes. Ao passo que sobre lagos e florestas, as correntes em geral são descendentes. Mas essas o urubu não usa, porque parece conhecer perfeitamente a lei da gravidade. Pilotos de planadores e asas delta procuram correntes ascendentes, observando o movimento dos urubus.
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0: 11 e 13.
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3: O Facebook permite que o usuário adicione um vídeo de até 7 segundos como a foto do perfil. Você sabia disso? É possível carregar um arquivo que já esteja salvo na galeria do celular ou gravar o novo com a câmera do smartphone. O recurso ainda conta com ferramentas básicas de edição que podem ser utilizadas a favor do usuário. É permitido também tornar o conteúdo temporário, uma hora, um dia, uma semana ou outro período personalizado. Para realizar o procedimento, faça o login na rede social e depois toque na foto do perfil e clique em editar. Em seguida, escolha entre fazer um novo vídeo do perfil ou selecionar vídeo do perfil. Para gravar um vídeo, toque no botão vermelho na tela e, assim como no iPhone, o usuário pode usar alguns recursos básicos de edição no Android e deve tocar em avançar.
2: 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Tica.

0: Os candidatos à presidência da República que disputam o segundo turno cumpriram agenda em Brasília e Porto Alegre nesta quarta-feira. Lula do PT acompanha de forma remota a sessão no Senado que analisa a proposta do fim da escala 6x1. A PEC será votada até o fim do dia. Candidato à reeleição, Lula também divulgou uma carta dirigida às famílias evangélicas, reafirmando seu respeito à fé cristã e à liberdade religiosa. Na mensagem, situações de seu governo, como o combate às apostas online, a proteção das mulheres, das crianças e dos adolescentes. Além disso, defendeu 2 dias de descanso semanal para os trabalhadores, o que para o povo evangélico pode significar mais tempo para estar na igreja em comunhão com os irmãos. O texto foi publicado nas redes sociais da Frente de Evangélicos pelo Estado de Direito. Flávio Bolsonaro, do PL, conversou com moradores da Vila Brasília, em Porto Alegre, no início da tarde. Em seguida, participou de comício no Largo Glênio Pérez, no Centro Histórico da capital gaúcha. Em Sarandi, bairro de Porto Alegre fortemente atingido pelas enchentes de 2024, Flávio Bolsonaro se comprometeu, se eleito, a retomar obras de contenção contra as cheias e a financiar agricultores que perderam suas terras. Pelas redes sociais, Flávio Bolsonaro voltou atrás e anunciou que participará do debate da Band, marcado para o próximo domingo. Nessa terça-feira, o candidato havia descartado presença no encontro. Da Rádio Nacional em Brasília, Daniela Longuinho.
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0: Você sabia?
1: Não acredito.
2: Um australiano tentou vender a Nova Zelândia no eBay uma vez. O leilão foi interrompido na casa dos $3,000 pelo próprio site.
0: Você sabia?
1: Não acredito.
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0: Meia-noite e sete.
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0: O número de processos envolvendo apostas e jogos online na Justiça do Rio de Janeiro aumentou mais de 1000%. Saltou de 58 em 2024 para 689 até setembro deste ano, mês em que as bets foram proibidas. A grande maioria das ações é de apostadores que perderam quantias significativas por causa do vício em jogos. No Poder Judiciário Fluminense podem ser encontrados casos dos mais diversos: apostas ganhas que não foram pagas, alteração das ODDs, que são cotações numéricas que indicam a probabilidade de um evento acontecer e definem quanto você pode receber de retorno em uma aposta esportiva ou de eventos ocorridos durante a partida, bloqueio de contas e saques, além de cláusulas consideradas abusivas. Segundo informações da terceira edição do Boletim Fiscal dos Estados Brasileiros, as famílias perderam 62 bilhões e meio com bets no ano passado. Um estudo divulgado pela Confederação Nacional do Comércio revelou que nos últimos 2 anos, as apostas online retiraram cerca de 148 bilhões de reais do comércio. Da Rádio Nacional no Rio de Janeiro, Priscila Tereso.
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3: Você sabia que sacerdotes no Antigo Egito arrancavam todos os pelos dos seus corpos, inclusive seus cílios e sobrancelhas? Ficavam lisinhos.
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0: 1:16.
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4: Será do locutor?
3: O espirituoso e atrapalhado anti-herói Deadpool fará sua estreia no universo da realidade virtual no jogo da Marvel desenvolvido pela Oculus Rift, Marvel Powers United. A inclusão do mercenário falastrão ao game, que será lançado em 2018, foi anunciada em março de 2017.
4: Ô, locutor, Deadpool se une a Capitão Marvel, Hulk e Rocket Raccoon no game.
3: Isso mesmo, garotinho, em que os super-heróis se unem para combater os vilões. Fique ligado.
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4: Será do locutor?

0: A campanha do presidente Lula, candidato à reeleição, afirmou nesta quarta-feira que fará uma denúncia contra a Meta na OEA, Organização dos Estados Americanos, por interferência nas eleições brasileiras. A Meta é dona das redes sociais Instagram, Facebook e Threads, além do aplicativo de mensagens WhatsApp. A campanha de Lula informa que se reuniu com partidos e entidades de defesa da democracia de 12 países para denunciar a interferência externa das Big Techs, principalmente da Meta, nessas eleições. Mais cedo, Camilo Santana, coordenador da campanha, afirmou que foram identificadas restrições na entrega de postagens aos usuários de plataformas da Meta, motivo que o levou a acionar o Tribunal Superior Eleitoral. Na petição enviada ao TSE, os advogados da campanha de Lula afirmaram que o algoritmo da Meta está enviesado e pratica seletividade algorítmica para beneficiar Flávio. Nesta quarta-feira, usuários relataram diferença nas respostas da IA da Meta. Ao solicitar a criação de imagem usando a palavra Lula e o número 13, a resposta gerada foi: "Não consegui gerar a imagem do panfleto que você pediu." O mesmo pedido feito para o candidato Flávio gerou um cartaz com as frases "Eleições 2026", "Vote Flávio 22" e até supostos programas de governo. Em nota, a Meta informou que proibiu a recomendação ou geração de imagens de candidatos. Segundo a manifestação, a empresa disse ainda que tomou medidas adicionais para que comandos usando apenas o primeiro nome dos candidatos e seu número nas urnas também não produzam imagens. Uma resolução do TSE veda aos provedores de aplicação que oferecem inteligência artificial ranquear, recomendar, sugerir ou priorizar candidatos, campanhas ou partidos políticos. Com informações da Agência Brasil, da Rádio Nacional em Brasília, Daniela Longuinho.
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4: Você sabia?
5: Não acredito.
6: Se seu cérebro fosse um computador, ele faria 38 trilhões de operações por segundo. O supercomputador mais potente do mundo tem apenas 0,002% dessa capacidade.
4: Você sabia?

0: O Senado Federal aprovou nesta quarta-feira um novo limite para a jornada de trabalho formal no Brasil. A proposta de emenda à Constituição, que acaba com a escala 6 por 1 e garante 2 dias de folga por semana para os trabalhadores com carteira assinada, foi aprovada em 2 turnos. Na primeira votação, por ampla maioria dos senadores, 76 votos a favor e 1 contrário. E na segunda, por 75 votos favoráveis e, novamente, 1 contra. Nas 2 votações, apenas o senador Hamilton Mourão, do Republicanos do Rio Grande do Sul, não aprovou a redução da nova jornada de trabalho no país. O presidente da casa, Davi Alcolumbre, anunciou o resultado.
1: Está encerrada a votação em segundo turno. Determina a Secretaria-Geral da Mesa que mostre no painel o resultado. Votaram sim 75 senadores e senadoras. Não um senador. Está aprovada a proposta em segundo turno.
0: Após a votação, o senador Renan Filho, do MDB de Alagoas, comentou que a promulgação da PEC deve ocorrer o quanto antes.
2: Dado que o primeiro e o segundo turno foram votados hoje, o ideal é que a promulgação saia o quanto antes, né? Isso agora depende do presidente Davi. Mas pelo ânimo que ele encerrou a sessão, acredito que ele fará o quanto antes. Se der tudo certo, quem sabe até mesmo amanhã. Eu acho que o Brasil todo está esperando por isso. Uma sessão dessa é histórica, porque mesmo aqueles que criticaram durante tanto tempo, que se opuseram à pauta, na hora do tema indo à pauta, são obrigados a reconhecer e a votar.
0: O autor da proposta inicial da PEC, deputado Reginaldo Lopes, do PT de Minas Gerais, destacou que o fim da 6 por 1 é uma vitória histórica para os trabalhadores.
3: É a maior vitória depois da CLT de 1943. Por que essa vitória é maior do que a vitória da Constituição de 88? Porque a Constituição de 88 garantiu 4 horas. Nós garantimos uma redução de 4 horas e nós dobramos o tempo livre do trabalhador brasileiro. Então é a maior vitória depois da CLT. Então é uma vitória do povo.
0: Com o fim da jornada 6 por 1, a carga horária máxima de trabalho passa de 44 para 40 horas semanais em um período de transição de 14 meses. O texto estabelece que os 2 dias de repouso semanal ocorram sem redução salarial. A proposta também mantém a jornada de até 8 horas diárias, com possibilidade de compensação de horas e de redução da jornada por acordo ou convenção coletiva de trabalho. Uma lei complementar deve definir regras específicas para micro e pequenas empresas. No caso de trabalhadores com ensino superior que recebam acima de R$ 21 mil, reais, a proposta é que não haja controle de jornada obrigatória. Para pessoas contratadas por empresas terceirizadas do setor público, a redução do tempo de trabalho vai depender de um aditivo contratual e o prazo de adaptação será de até 12 meses. A proposta já havia sido aprovada pela Câmara dos Deputados em maio. Com a votação favorável do Senado, o Congresso Nacional deve promulgar a PEC nos próximos dias. Da Rádio Nacional em Brasília, Gésio Passos.
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6: Você sabia que sacerdotes no Antigo Egito arrancavam todos os pelos dos seus corpos, inclusive seus cílios e sobrancelhas?
7: Ficavam lisinhos.
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0: 3:31.
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6: Você sabe por que gargarejar com água e sal melhora a dor de garganta? Água pura, desde que morna, já aliviaria a inflamação na sua garganta. O objetivo da mistura com sal é fazer com que o líquido tenha uma concentração semelhante à daquele que circula dentro do nosso corpo, tornando-se assim menos agressivo. O sal também ajuda na higiene bucal e na garganta.
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0: após a operação que removeu parte do pulmão direito do Papa Leão XIV para a retirada de um câncer, o Vaticano comunicou que os exames de sangue e uma radiografia de tórax mostraram resultados pós-operatórios normais. O pontífice já caminha pelo quarto do hospital e também passou por sessões de fisioterapia respiratória. A previsão é de que Leão XIV permaneça hospitalizado por cerca de uma semana. Todos os seus compromissos foram cancelados até 20 de outubro, mas a visita a países da América Latina, programada para novembro deste ano, ainda permanece na agenda do líder religioso. O presidente dos Estados Unidos, Donald Trump, divulgou pelas redes sociais que uma grande exploração de petróleo, gás e minerais está prestes a começar na Groenlândia. Trump não divulgou detalhes do plano, mas, segundo ele, especialistas dizem que a quantidade de petróleo facilmente acessível é muito maior do que a de qualquer outro território em qualquer lugar do mundo. No mês passado, Estados Unidos, Dinamarca e Groenlândia firmaram um acordo que amplia a atuação militar americana na ilha, numa tentativa de acabar com as tensões que surgiram após ameaças de Trump de assumir o controle da ilha. A rede de parques de diversões Six Flags fechou de forma temporária 9 montanhas russas em 6 parques dos Estados Unidos e do Canadá. A decisão foi tomada após a morte de um homem que caiu de uma atração no estado americano da Geórgia. A administração do parque afirmou que colabora com as autoridades que já começaram a investigar o ocorrido. O acidente ocorreu na montanha russa Golaia, que tem 61 metros de altura e chega a uma velocidade de 113 km por hora. Com informações da agência Reuters, da TV Brasil em Brasília, William Martins.
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1: 4 e 3.

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0: Volta do Super Nintendo pode ser um limite de nostalgia nos games! Com a previsão de chegar ao mercado em setembro deste ano, o Super NES Classic Edition virá com 2 controles e 21 jogos na memória, incluindo vários clássicos.
1: Opa, opa, opa, calma aí, locutor, dá informação direito, pô. Não é qualquer clássico, não. É Donkey Kong Country, Final Fantasy 3, F-Zero, Mega Man X, Star Fox, Mario Bros. Custará somente $80. Se bem que com a merrega que meu pai me dá de mesada... Vou ter que juntar mais alguns trocados pra comprar esse game irado!
0: Oh, rapazinho fanático, deixa eu terminar a notícia. Ainda não há informações sobre o quanto custará no Brasil, ou sequer terá uma versão nacional, uma vez que a Nintendo não estará oficialmente no país. Mas os fanáticos desses joguinhos e da Nintendo no Brasil estão super empolgados com essa mega novidade.
1: Uhul, isso aí!
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0: Um incêndio florestal que atingiu a terra indígena Machacali, no Vale do Mucuri, aqui em Minas Gerais, teve o principal foco extinto no quarto dia de operação de combate às chamas. Apesar disso, as equipes continuam mobilizadas para monitorar a região e evitar que o fogo recomece. Entre as perdas já identificadas estão áreas em processo de regeneração ambiental e plantas cultivadas por meio de um projeto de reflorestamento. O incêndio começou no último domingo, dia 11, na zona rural de Santa Helena de Minas. O território indígena tem cerca de 5 mil hectares e abriga aproximadamente 2.500 pessoas. Durante os trabalhos, as equipes realizaram ações de combate direto e indireto, com prioridade para proteger as aldeias e impedir que as chamas atingissem as moradias. A base das operações foi instalada na aldeia Pradinho. Agora, os esforços se concentram no rescaldo para identificar e eliminar possíveis focos que possam provocar a retomada do incêndio. A força-tarefa é coordenada pelo Corpo de Bombeiros de Minas Gerais e conta com brigadistas do IBAMA, integrantes de um projeto socioambiental, equipes da PM e da Coordenadoria Estadual de Defesa Civil, além de voluntários indígenas. De Belo Horizonte, da Rádio Inconfidência, Gustavo Abreu para a Rádio Nacional.
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2: Você sabia?
3: Não acredito.
4: O famoso chapéu dos chefes é chamado de toque e tem exatamente 100 pregas para simbolizar as 100 formas de preparar um ovo. E na França, o ovo é chamado de ouf.
2: Você sabia?

0: 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As pequenas atitudes podem fazer uma grande diferença. Vivemos em uma época onde as catástrofes naturais são consequências do que o homem trouxe para a modificação da natureza. Nossa saúde está integrada ao meio ambiente. Por isso, se estiver sendo castigado, a sobrevivência de todos os seres vivos estará ameaçada, inclusive a nossa. Por isso, vamos valorizar e preservar todo o ecossistema para que possamos manter a nossa qualidade de vida e de nossos descendentes.
1: 5 e 4.

0: 5h41.
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5: Será do locutor?
4: O espirituoso e atrapalhado anti-herói Deadpool fará sua estreia no universo da realidade virtual no jogo da Marvel desenvolvido pela Oculus Rift, Marvel Powers United. A inclusão do mercenário falastrão ao game, que será lançado em 2018, foi anunciada em março de 2017.
5: Ô, locutor, Deadpool se une a Capitão Marvel, Hulk e Rocket Raccoon no game.
4: Isso mesmo, garotinho, em que os super-heróis se unem para combater os vilões. Fique ligado.
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1: Os minerais críticos e estratégicos já respondem por mais da metade dos empregos da mineração no Brasil. Dados da Agência Nacional de Mineração, referentes a 2025, mostram que essas atividades reúnem mais de 129 mil vagas. O número equivale a 57% das 226 mil existentes na indústria extrativa mineral. Entre 2023 e 2025, esse mercado de trabalho cresceu 8,6%. Cerca de 30 mil trabalhadores têm ensino superior. As mulheres ocupam 22% dos postos e os homens 78%. Os números integram o portal de minerais críticos e estratégicos, lançado nesta quarta-feira pela ANM, a Agência Nacional de Mineração. A ferramenta permite consultar os dados por estado, município e substância. Parauapebas, no Pará, lidera com mais de 8.200 trabalhadores no setor. Nova Lima, em Minas Gerais, tem número muito próximo e Congonhas, no mesmo estado, passa dos 7 mil. Em Nova Lima, por exemplo, mais da metade dos empregados tem curso superior. Em 2025, a remuneração mediana para profissionais com ensino fundamental foi de cerca de R$ 3.200. Entre os que têm ensino médio, foi de R$ 4.100. Já para quem tem curso superior, chegou a quase R$ 12.000. Da Rádio Nacional em Brasília, Pedro Lacerda.

0: Você sabia?
1: Não acredito.
2: O cara que inventou o Guinness Book não conseguiu encontrar informações sobre qual era a ave de caça mais rápida e ficou com tanta raiva que criou um jeito próprio de guardar todos os recordes em um só lugar.
0: Você sabia?
1: Não acredito.
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Segundo dados da Organização Mundial de Saúde, o infarto agudo mata cerca de 15 milhões de pessoas por ano. Infelizmente, as causas genéticas que podem levar a um infarto não são possíveis serem alteradas. Porém, uma alimentação balanceada, a prática de exercícios físicos regulares e evitar álcool e tabaco são medidas simples que podem diminuir consideravelmente suas chances de ter o problema.

0: 2023. Ele é o terceiro dos cinco acusados e, segundo o Ministério Público baiano, Josevan foi um dos executores do crime. O julgamento ocorreu nesta terça-feira no Fórum Rui Barbosa, em Salvador. O Wellington Pacífico, um dos filhos de mãe Bernadette, acompanhou o julgamento.
1: Ser envolvido lá no assassinato covarde, um cara daquele, rapaz, deu 22 tiros em minha mãe, tava lá como se tivesse feito nada. Ele vai ter o tempo todo do mundo, que é 28 anos, regime fechado. Quero aqui agradecer ao Ministério Público, quero agradecer a todas as pessoas que foram hoje lá dar apoio à família, que acompanharam o julgamento, e dizer a todos vocês que ninguém está acima da lei. Mesmo diante de tanta dor, o legado continua. Queremos justiça por mãe Bernadette.
0: Mãe Bernadette foi morta aos 72 anos de idade na sede do quilombo Pitanga dos Palmares, na cidade de Simões Filho, região metropolitana de Salvador, com 25 tiros. O crime foi motivado pela oposição firme da vítima às atividades ilícitas na comunidade, especialmente a instalação de pontos de vendas de drogas e ocupação irregular de áreas, o que gerou conflitos com integrantes de organização criminosa atuante na região. De acordo com a acusação, Josevan executou mãe Bernadette junto com Arielson da Conceição Santos, julgado em abril passado e que já cumpre pena de 29 anos e 9 meses de prisão. Além dos dois criminosos, o Tribunal do Júri já havia condenado também, no último mês de abril, Marílio dos Santos, considerado mandante do assassinato e condenado a 40 anos, 5 meses e 22 dias de prisão. Ele, que estava foragido na época do julgamento, foi morto durante uma ação policial que tentava cumprir o mandado de prisão 2 dias após a sentença ser proferida. Ainda aguardam julgamento Sérgio Ferreira de Jesus, com data prevista para ser levado ao Tribunal do Júri em 21 de outubro, e Dinei Carlos dos Santos de Jesus, esse último também acusado de ser mandante do homicídio. Da Rádio Nacional em São Luís, Madison Euler.
2: Você sabia?
3: Quanto maior for o cérebro de um animal, maior será a duração do seu bocejo. Os dos ratos são os mais curtos e os dos cães e camelos, os mais longos. Só perdem para os dos humanos.
2: Você sabia?

0: 751.
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3: O número de processos envolvendo apostas e jogos online na Justiça do Rio de Janeiro aumentou mais de 1000%. Saltou de 58 em 2024 para 689 até setembro deste ano, mês em que as bets foram proibidas. A grande maioria das ações é de apostadores que perderam quantias significativas por causa do vício em jogos. No Poder Judiciário Fluminense podem ser encontrados casos dos mais diversos: apostas ganhas que não foram pagas, alteração das ODDs, que são cotações numéricas que indicam a probabilidade de um evento acontecer e definem quanto você pode receber de retorno em uma aposta esportiva ou de eventos ocorridos durante a partida, bloqueio de contas e saques, além de cláusulas consideradas abusivas. Segundo informações da terceira edição do Boletim Fiscal dos Estados Brasileiros, as famílias perderam 62,5 bilhões com bets no ano passado. Um estudo divulgado pela Confederação Nacional do Comércio revelou que nos últimos 2 anos, as apostas online retiraram cerca de 148 bilhões de reais do comércio. Da Rádio Nacional no Rio de Janeiro, Priscila Terezo.
4: Mundo dos Games.
5: Mundo dos Games.
6: Que irado, locutor.
5: Volta do Super Nintendo pode ser um limite de nostalgia nos games. Com a previsão de chegar ao mercado em setembro deste ano, o Super NES Classic Edition virá com 2 controles e 21 jogos na memória, incluindo vários clássicos.
6: Opa, opa, opa, calma aí, locutor, dá informação direito, pô. Não é qualquer clássico, não. É Donkey Kong Country, Final Fantasy 3, F-Zero, Mega Man X, Star Fox, Mario Bros. Custará somente $80. Se bem que com a merrega que meu pai me dá de mesada... vou ter que juntar mais alguns trocados pra comprar esse game irado!
5: Oh, rapazinho fanático, deixa eu terminar a notícia. Ainda não há informações sobre o quanto custará no Brasil, ou sequer terá uma versão nacional, uma vez que a Nintendo não estará oficialmente no país. Mas os fanáticos desses joguinhos e da Nintendo no Brasil estão super empolgados com essa mega novidade.
6: Uhul, isso aí!
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0: 8h22.
1: Após a operação que removeu parte do pulmão direito do Papa Leão XIV para a retirada de um câncer, o Vaticano comunicou que os exames de sangue e uma radiografia de tórax mostraram resultados pós-operatórios normais. O pontífice já caminha pelo quarto do hospital e também passou por sessões de fisioterapia respiratória. A previsão é de que Leão XIV permaneça hospitalizado por cerca de uma semana. Todos os seus compromissos foram cancelados até 20 de outubro, mas a visita a países da América Latina, programada para novembro deste ano, ainda permanece na agenda do líder religioso. O presidente dos Estados Unidos, Donald Trump, divulgou pelas redes sociais que uma grande exploração de petróleo, gás e minerais está prestes a começar na Groenlândia. Trump não divulgou detalhes do plano, mas, segundo ele, especialistas dizem que a quantidade de petróleo facilmente acessível é muito maior do que a de qualquer outro território em qualquer lugar do mundo. No mês passado, Estados Unidos, Dinamarca e Groenlândia firmaram um acordo que amplia a atuação militar americana na ilha, numa tentativa de acabar com as tensões que surgiram após ameaças de Trump de assumir o controle da ilha. A rede de parques de diversões Six Flags fechou de forma temporária 9 montanhas russas em 6 parques dos Estados Unidos e do Canadá. A decisão foi tomada após a morte de um homem que caiu de uma atração no estado americano da Geórgia. A administração do parque afirmou que colabora com as autoridades que já começaram a investigar o ocorrido. O acidente ocorreu na montanha russa Golaia, que tem 61 metros de altura e chega a uma velocidade de 113 km por hora.
2: Com informações da agência Reuters, da TV Brasil em Brasília, William Martins.

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1: Gerado, locutor!
0: Volta do Super Nintendo pode ser um limite de nostalgia nos games! Com a previsão de chegar ao mercado em setembro deste ano, o Super NES Classic Edition virá com dois controles e 21 jogos na memória, incluindo vários clássicos.
1: Opa, opa, opa, calma aí, locutor, dá informação direito, pô. Não é qualquer clássico, não. É Donkey Kong Country, Final Fantasy 3, F-Zero, Mega Man X, Star Fox, Mario Bros. Custará somente $80, se bem que com a merrega que meu pai me dá de mesada... Vou ter que juntar mais alguns trocados pra comprar esse game irado!
0: Oh, rapazinho fanático, deixa eu terminar a notícia. Ainda não há informações sobre o quanto custará no Brasil, ou sequer terá uma versão nacional, uma vez que a Nintendo não estará oficialmente no país. Mas os fanáticos desses joguinhos e da Nintendo no Brasil estão super empolgados com essa mega novidade.
1: Uhul, isso aí!
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1: Faltam 10 dias para o primeiro turno e a agenda dos presidenciáveis segue intensa. Na agenda desta quinta-feira, Lula participa à noite de uma sabatina na Globo após o Jornal Nacional. Já o senador Flávio Bolsonaro fará uma transmissão ao vivo em seu canal no YouTube e depois comparecerá ao ato do Bloquinho do 22 em Capelinha, em Minas Gerais. Nessa quarta-feira, a agenda do candidato do PL foi no Rio Grande do Sul. O senador esteve em Porto Alegre, onde visitou a comunidade do Sarandi, na região do Dique, e depois participou de um comício e de um ato com aliados no Largo Glênio Pérez. No discurso, Flávio falou sobre ações na área de segurança pública e defendeu a redução da maioridade penal.
2: A partir de janeiro do ano que vem, eu vou declarar guerra aos traficantes de droga desse país. Eles vão ser classificados como narcoterroristas. A maioridade

0: Eu quero parabenizar o povo que foi pra rua, senadores e a senadora que votaram favorável, porque o povo merece respeito e conquistar esse respeito.
1: O segundo turno das eleições acontece em 25 de outubro. Da Rádio Nacional em Brasília, Renato Ribeiro.
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1: Os motoristas podem ter uma série de problemas com seus carros durante o inverno. Um exemplo clássico disso é a dificuldade que alguns motoristas acabam tendo em fazer o carro pegar. Quando as pessoas passam a insistir nisso, existe a chance que a bateria do carro sofra, descarregando mais rapidamente, ainda mais quando ela passa a ser exigida mais frequentemente. Outro ponto que deve ser levado em consideração pelos motoristas está diretamente relacionado com os aditivos e os óleos. Durante os dias mais frios do ano, eles acabam tendo um papel importante, que é o de evitar a corrosão de várias partes do sistema de arrefecimento. Portanto, durante o inverno, é recomendado que o motorista utilize óleo menos viscoso. Confira alguns outros cuidados de manutenção que devem ser redobrados durante o inverno. Tanquinho de partida. Nos carros flex ou a álcool, existe um reservatório de combustível para que o veículo consiga dar partidas a frio no motor. É importante, especialmente durante os dias mais frio do ano, que os motoristas não esqueçam de manter ele sempre cheio, de preferência com gasolina aditivada. Ar-condicionado. As pessoas costumam utilizar com mais frequência o ar-condicionado para esquentar o interior dos veículos. É importante também que eles estejam limpos para evitar que as pessoas tenham contatos com excesso de contaminantes. Luzes. No inverno, geralmente as manhãs costumam ter pouca visibilidade em diversas cidades. Neste caso, é importante sempre garantir que todas as luzes do carro estão em dia, tais como freio, faróis, luzes de condução. Verificar as palhetas dos limpadores também é importante.
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0: Quem já ajudou uma pessoa idosa ou alguém com alguma dificuldade de locomoção a atravessar a rua já sentiu o gostinho do trabalho voluntário. Ver aquele sorriso de gratidão não tem preço e vale qualquer esforço. Faz parte da natureza humana ajudar o outro. Basta observar uma criança. Ela não para pensar quando vê um amiguinho precisando de ajuda. Por isso, convido você a procurar em sua cidade, em seu bairro, projetos nos quais você possa contribuir. Não é necessário muito. Algumas horas por semana e você sentirá o seu coração mais vivo, semeando gratidão por onde passa.
1: 10 e 1.

O plenário do Senado deve votar, nesta quinta-feira, a PEC da Segurança Pública. A proposta busca ampliar a integração entre os órgãos de segurança e fortalecer o combate ao crime organizado. Se aprovada, a PEC poderá levar à criação do Ministério da Segurança Pública pelo governo federal. A proposta entrou na pauta do plenário após o Senado aprovar

0: na noite dessa quarta-feira um requerimento para acelerar sua tramitação. O texto base já havia sido aprovado pela Comissão de Constituição e Justiça na manhã do mesmo dia. A PEC inclui o Sistema Único de Segurança Pública na Constituição, amplia a integração entre os governos e estabelece regras para a criação de polícias municipais. Também prevê medidas mais rigorosas contra integrantes de facções criminosas e milícias, além de mais recursos para a segurança pública e ações de proteção às vítimas. A exemplo do projeto do fim da escala 6x1, a proposta pode ser debatida e votada nos dois turnos ainda nesta quinta-feira, depois da aprovação pelos parlamentares de um calendário especial. Para ser aprovada, a PEC precisa de ao menos 49 votos favoráveis em cada um dos dois turnos. O texto já passou pela Câmara dos Deputados em março deste ano. Da Rádio Nacional em Brasília, Renato Ribeiro.
1: 10h16.
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3: Atenção também ao cuidado com os lábios. Eles podem ressecar, rachar, até sangrar, se não forem bem hidratados. Dê preferência para hidratantes labiais com ceramidas, lanolina, vaselina, manteiga de cacau e batons de alta fixação podem não ser suficientes e até ressecar mais ainda os seus lábios.

Boa noite, senhoras e senhores.